0: Boa noite, são 20 horas em Joanesburgo. Damos início a mais uma edição de Caleidoscópio, o seu programa diário de notícias e análises aqui no Canal África. Estamos em direto dos nossos estúdios em Okempak, prontos para lhe trazer as informações mais relevantes do continente africano e do panorama internacional. Pode acompanhar-nos em direto através do nosso site www.channelafrica.co.za. Eu sou Maria Massamo, estarei consigo durante a próxima hora, trazendo-lhe os principais acontecimentos da atualidade. Vamos aqui conferir os principais destaques das notícias de hoje. Segundo mandato de Ichilema, começa entre acusações de irregularidades eleitorais. E Guiné-Bissau aprova reformas constitucionais em referendo contestado pela oposição. Fica-se aqui com o desenvolvimento destas mais notícias na voz de João Yabalá.
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2: Boa noite e muito obrigado, Mariamo. Vamos às notícias. O presidente da Zâmbia, Hakainde Hichilema, tomou posse nesta terça-feira para um segundo mandato numa cerimônia marcada pela ausência do seu principal adversário, Brian Mudubile, que se encontra detido sob acusação de traição. Observadores eleitorais apontaram várias irregularidades nas eleições de 13 de agosto, incluindo a alegada manipulação da contagem dos votos, detenções de membros da oposição, presença de militares nas assembleias de voto e encerramento dos tribunais. Mudubile e a sua vice-presidente Makhebe Zulu foram acusados de traição no último fim de semana. O político zambiano Chanoda Nguira afirma que os cidadãos aguardam com expectativa a formação do novo governo.
3: So in the next days, obviously, Zambians will are yearning to see, obviously, the new cabinet.
2: Nos próximos dias, os zambianos aguardam o anúncio do novo gabinete que irá apoiar o presidente Hakainde Hichilema na governação do país. E existe grande expectativa em torno dos nomes escolhidos para integrar a equipa que irá ajudar o presidente a concretizar a sua visão durante os próximos 5 anos.
3: And those that assist the president, you know, in carrying out his vision for the next 5 years.
2: A Guiné-Bissau aprovou em referendo uma nova constituição que reforça os poderes presidenciais e altera as regras eleitorais antes das eleições presidenciais previstas para dezembro. A presidente da Comissão Eleitoral, juíza Carmen Lobo, anunciou os resultados provisórios do referendo realizado no domingo. Cerca de 70% dos eleitores votaram a favor da nova Constituição. As alterações permitem ao presidente nomear e demitir o primeiro-ministro e o governo, criar ou extinguir ministérios e dissolver o parlamento em caso de grave crise política. A oposição, no entanto, contesta o processo e considera-o um fracasso, apontando para uma abstenção superior a 90%. A Etiópia aprovou uma proposta de reforma constitucional que prevê um novo sistema presidencial e poderá reforçar os poderes do primeiro-ministro Abiy Ahmed. A decisão surge após mais de um mês de diálogo político concluído a 22 de agosto, com a aprovação da proposta pelos delegados. O plano prevê a concentração das funções de primeiro-ministro e presidente numa nova presidência executiva. A proposta poderá ser submetida ao parlamento quando este retomar os trabalhos em outubro. O presidente da República Democrática do Congo, Félix Tshisekedi, está em Israel para conversações com o presidente Isaac Herzog e o primeiro-ministro Benjamin Netanyahu. A visita procura reforçar a cooperação entre Kinshasa e Tel Aviv em áreas como segurança, defesa, agricultura, infraestruturas, energia e tecnologia. O encontro acontece num período de mudanças nas relações entre Israel e vários países africanos devido à guerra em Gaza. E para fechar, a agência anticorrupção da Nigéria despediu mais de 40 funcionários por alegada corrupção e má conduta financeira nos últimos 3 anos. Os números foram divulgados pelo presidente da Comissão de Crimes Econômicas e Financeiros, Ola Olukuyete, durante uma avaliação das atividades da instituição desde que assumiu o cargo em outubro de 2023. Mais detalhes com Mariamo Ansamo.
0: A EFCC investiga crimes financeiros, incluindo fraude, branqueamento de capitais e corrupção, e processa regularmente políticos, funcionários públicos, empresários e outros suspeitos de desvio de fundos públicos. Entre outubro de 2023 e julho de 2026, a Comissão recebeu 49.673 queixas, investigou 39.615 casos, instaurou 14.476 processos e obteve 10.872 condenações. Maria Moçamo, Channel Africa News.
2: E desta colocamos o ponto final às notícias políticas. 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
0: Muito obrigada, Sr. João Iabalá. E vamos aqui agora aos destaques desportivos. Boa noite, Sr. Jacob. O que é que temos hoje para a página desportiva?
4: Ora, calorosas saudações aos fiéis ouvintes do Canal África. O principal destaque desta edição vai para Cabo Verde, que participa com 8 atletas em 4 modalidades nos Jogos Olímpicos da Juventude a decorrer no Dakar em outubro. Em destaque está também o Benfica, que recebeu e venceu esta segunda-feira o Estoril de Praia e subiu ao 5º lugar da Liga Portuguesa de Futebol. Estarei convosco quando forem precisamente 20 horas e 30 minutos.
0: Muito obrigada, Sr. João Iabalá, dizia o Sr. Jacob Tivani, dando continuidade à nossa página de atualidades. Os nossos ouvintes podem enviar seus comentários e perguntas para o nosso WhatsApp número +27 64801 4724. 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
0: E passamos à página das atualidades do Serviço de Língua Portuguesa de Canal África. Mais de 1.000 moçambicanos regressaram a Moçambique na sequência da mais recente onda de xenofobia na África do Sul, segundo dados avançados pelo diretor-geral do Serviço Nacional de Migração. Mais detalhes com o nosso correspondente Elísio Xadraca.
6: De acordo com a autoridade migratória, embora não disponha do número exato, o movimento de regresso envolve menos de 2 mil cidadãos moçambicanos que atravessaram a fronteira através dos postos de travessia de Ressano Garcia. Parte dos regressados é proveniente do distrito de Mussurize, na província de Manica, onde as autoridades locais já começaram a prestar apoio, incluindo a disponibilização de terrenos para a construção de residências. Entre os regressados, encontram-se empresários que já iniciaram a implantação de novos empreendimentos no distrito. Entre os investimentos em curso, destacam-se a construção de hotéis na Vila do Mussurize e em Xireira, bem como a instalação de uma estação de serviço na localidade de Muxungue. Entretanto, Zacarias Macassa, moçambicano residente legalmente na África do Sul, considera que a situação de xenofobia tende a abrandar nas últimas semanas, atribuindo a melhoria aos esforços das autoridades sul-africanas para conter a violência contra estrangeiros. Segundo o cidadão, a situação encontra-se atualmente mais estável, embora continue a exigir atenção. Os distritos de Machase, Mossorizo e Zundenga, e na província de Manica, estão entre os que mais têm recebido moçambicanos regressados na África do Sul devido à onda de xenofobia. De Maputo para o Canal África, Elísio Xadraque.
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0: O presidente da Zâmbia, Hakainde Hichilema, tomou posse esta terça-feira para um segundo mandato de 5 anos depois de vencer as eleições de 13 de agosto com 60% dos votos, segundo os dados oficiais. A vitória foi, no entanto, contestada pelo principal candidato da oposição, Brian Mundubile, que obteve 38% e alegou irregularidades no processo de apuramento. O líder da oposição foi posteriormente detido e acusado de traição juntamente com o seu companheiro de candidatura, Makhebe Zulu. Apesar das controvérsias, Hichilema apelou à oposição para trabalhar com o governo e prometeu passar da fase de estabilização económica para uma nova etapa de crescimento e prosperidade. E para analisar o significado político deste segundo mandato, as questões em torno das eleições e o futuro da democracia zambiana, conversamos com Faustino Henriques, especialista em relações internacionais.
8: Penso que o significado político é o facto do povo zambiano ter aprovado, digamos assim, não é? Porque as eleições também foram uma espécie de um referendo às reformas económicas que o presidente Hakainde Hichilema propôs aos zambianos. E então, com esta eleição em que ganha com 60% dos votos, embora eivada de um conjunto de irregularidades, inclusive a supressão das liberdades, perseguição dos opositores, a forma indevida como o próprio Poder Judicial alinhou no mesmo diapasão do Poder Executivo. Tanto nós vamos esperar que ele, à medida que vai consolidando o seu poder e vai dando sequência às reformas para que os zambianos sintam no seu dia a dia o verdadeiro efeito dessas reformas, nós esperamos que, por outro, as liberdades não sejam cerceadas e que a deriva autoritária por força de perseguição dos opositores não seja, digamos assim, o outro lado da moeda deste segundo e último mandato do presidente Hakainde Hichilema, que começa hoje, dia 1, né? Hoje, dia 1 de setembro, data em que é inaugurado no cargo para o seu segundo mandato.
4: O principal candidato da oposição, Brian Mundumbile, foi detido e acusado de traição. O que representa esta situação para o ambiente político e democrático na Zâmbia?
8: Não, representa um retrocesso. Representa um retrocesso, porque um retrocesso que, fim ao cabo, já é uma tradição na Zâmbia, não é? Mesmo os tempos do diferendo entre Kaunda, Chiluba e Rupia Banda foi alvo de perseguição, né? Pouco depois de deixar o poder, ele e a família tiveram que abandonar a Zâmbia. Penso que a própria viúva de Michael Sata e familiares também foram alvo de problemas judiciais. Então, já há uma tradição, não é? Lamentavelmente, de perseguição de políticos na Zâmbia, não é? O próprio presidente Hichilema, que hoje testemunha esse conjunto de atos contra os seus detratores ou opositores, ele próprio sofreu na pele, não é? A detenção, enfim, por parte do falecido presidente Edgar Lungu, e lamentavelmente está a repetir os mesmos erros dos seus antecessores. E nós só vamos poder esperar que, obviamente, as pessoas que hoje estão a ser detidas, não é? O Ibrahim Mundubile é um político jovem, de 55 anos de idade, tem muito tempo ainda pela frente. Quer dizer, o pior que podemos testemunhar daqui a 5 anos, é o atual presidente, quando sair do poder, sofrer exatamente o que os opositores estão a passar agora, tanto, o que é lamentável e que devia, inclusive, levar os países da SADC, não é SADC, aqueles parceiros mais próximos da Zâmbia e do United National Party for Democracy, que é o partido no poder, a apelarem há uma revisão dos atos, há uma ponderação das ações, porque, na verdade, as pessoas que hoje estão no poder vão passar amanhã a sofrer as mesmas ações que estão hoje a questionar, direta ou indiretamente.
4: Observadores eleitorais levantaram algumas preocupações com o processo de contagem e verificação dos votos. Até que ponto estas questões podem afetar a credibilidade das eleições e a legitimidade do novo mandato de Chilema?
8: Costuma dizer-se aqui em África que as irregularidades de pequena dimensão não são suficientes para afetar o resultado final. Mas também o que é facto é que essas irregularidades que são apontadas, não é? Bom, em várias eleições, e agora muito em particular na Zâmbia, né? Vimos isso também na Tanzânia, quando a eleição da presidente Samia Suluhu Hassan, mesmo na Namíbia houve roubo de urnas, roubo, enfim, atraso da abertura das assembleias. Então, essas irregularidades que são recorrentes nas eleições em vários países da SADC, infelizmente, não têm sido devidamente mensuradas para nos certificarmos de que as mesmas não têm efetivamente impactado nos resultados. Portanto, nós não sabemos, portanto, não sabemos, não temos informação, vamos lá dizer, confirmada de forma independente, o suficiente para termos uma ideia de que essas irregularidades de que as partes se queixam foram ou não suficientes para impactar nos resultados, né? Veja que, em vida, o próprio presidente Edgar Lungu, ele próprio no poder, tinha reclamado de fraudes eleitorais em algumas das províncias, tanto nas eleições de 2021, que consagraram o atual presidente. Por conseguinte, nós não sabemos, o que é facto é que as eleições da Zâmbia desta vez foram manchadas, não é? Com graves irregularidades, inclusive o encerramento do tribunal no último dia em que a oposição podia ainda recorrer e participar, enfim, da queixa do processo eleitoral. Então, é uma mancha. É um retrocesso e, obviamente, que não abona para aquilo que é a imagem e credibilidade que o presidente Hakainde Hichilema prometeu trazer e inspirava os zambianos, não é?
4: No seu discurso de investidura, Hichilema apelou ao respeito mútuo e convidou a oposição a colaborar com o governo. Podemos esperar uma verdadeira abertura para o diálogo político?
8: Não podemos, porque numas eleições em que o principal líder da oposição, pouco depois do pleito, precisou de passar à clandestinidade até ser detido e agora acusado de alta traição e outros crimes que muito seguramente não vão ter qualquer provimento, e vamos ver daqui a dias ou semanas Brian Mundubili a ser solto, não é? Obviamente por falta de provas credíveis. Então, esse discurso é mais um para inglês ver, porque, na verdade, não acredito que a deriva autoritária do poder do presidente Hakainde Hichilema vai reduzir. Pelo contrário, vai reforçar-se, não é? Há quem poderá dizer que provavelmente não é o próprio, mas tem a ver com os seus colaboradores, mas não há dúvidas de que o presidente Hichilema acompanha tudo isso. Então, por alguma negligência, por ação ou por omissão, direta ou indiretamente, ele acaba por ser o principal responsável pelos atos que são praticados pelas Forças de Defesa e Segurança, o aparelho judicial, o aparelho de informação e tudo isso.
4: E por fim, Ilustre, o presidente disse que os próximos 5 anos serão marcados pelo crescimento e prosperidade. Quais serão os principais desafios políticos e econômicos que poderão determinar o sucesso ou fracasso deste segundo mandato?
8: Bom, não, na verdade, não temos assim razões para grandes expectativas, não é? Não temos razões para grandes expectativas, porque esse mandato, é verdade que o presidente Hichilema tinha herdado um fardo muito pesado, relacionado inclusive com a perspectiva de incumprimento da dívida externa zambiana, elevada taxa de desemprego, e com isso, no seu primeiro mandato, ele foi, de alguma maneira, aqui entre aspas, agraciado com o FMI. Houve alguma folga para algumas medidas que o seu governo, a redução de cerca de 40 mil setores, e isto alimentou a ideia de que a Zâmbia está numa rota irreversível de crescimento econômico e de desenvolvimento. Mas, como muitos analistas zambianos apontavam, não é? E ainda apontam, tanto este período de graça que a Zâmbia recebeu poderá não ter continuidade e sustentabilidade nos próximos 5 anos, na medida em que não se sabe muito bem onde é que o governo do presidente Xilema vai buscar dinheiro.
0: E estas foram as palavras de Faustino Henriques, especialista em relações internacionais, falando a partir de Luanda, Angola.
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0: O presidente da República de Moçambique, Daniel Chapo, recuou numa decisão anunciada menos de 24 horas antes e nomeou o economista Felisberto Denis Navalha para governador do Banco de Moçambique. Navalha tinha sido inicialmente indicado para o cargo de vice-governador, enquanto Valdemar Fernando de Sousa fora escolhido para liderar o Banco Central. A presidência revogou, entretanto, os dois despachos, alegando questões supervenientes, e avançou com uma nova composição da liderança. Felisberto Navalha tem uma longa experiência de Banco de Moçambique, onde trabalhou entre 1996 e 2022, tendo exercício funções técnicas e de gestão, além de ter sido diretor do Departamento de Estudos Económicos do Banco. Para analisar esta mudança inesperada, as possíveis implicações para a política monetária e os principais desafios que esperam o novo governador, vamos conversar agora com Eduardo Sengo, economista moçambicano. Muito boa noite, Sr. Eduardo. Bem-vindo aqui ao programa.
9: Muito boa noite e muito obrigado pelo convite.
0: Sim, sim, Sr. Eduardo. Para analisar esta mudança inesperada, não é? As possíveis implicações, não é? Começaríamos pela mudança da última hora. Como interpreta a decisão do presidente Daniel Chapo de revogar a nomeação de Valdemar Fernando de Sousa e colocar Felisberto Navalha na liderança do Banco de Moçambique?
9: Bom, eu interpreto esta medida ou este recuo como, em primeiro lugar, um compromisso com a integridade e uma mensagem muito clara para o mercado de que, de facto, nesta nova fase que tem sido anunciada, um alinhamento, do ponto de vista de transparência, integridade, esses valores, esses princípios, que, de facto, esses princípios vão pesar muitas decisões e que, portanto, não é apenas um discurso. Não é fácil um presidente da República ou qualquer pessoa que seja tomar uma decisão dessas e recuar em menos de 24 horas. Também é uma mensagem muito importante.

0: Presidente da República.
1: Sim. E senhor Senghor, a presidência fala em questões supervenientes, sem avançar detalhes. Do ponto de vista económico e institucional, que impacto pode uma mudança desta natureza anunciada em menos de 24 horas ter na confiança dos mercados e dos investidores?
0: Portanto, isso sempre depende como os investidores leem a informação, leem este evento, né, como eles interpretam o evento. Mas, e, como eu dizia, pode ser visto de duas vertentes. A primeira vertente é, sem dúvida, a preocupação do banco, do governo ou do Estado, do Presidente da República, em manter um banco íntegro, um banco com independência, de tal forma que os líderes, tanto desta instituição, não estejam associados a processos que depois possam, vamos dizer, condicionar o seu funcionamento, as suas decisões. Portanto, manter a independência é acima de tudo isso. Mas também como a ideia de busca de um técnico, porque o Navalny, o novo governador, é visto dessa forma. Portanto, é uma pessoa com pouco ruído político até o momento, por enquanto, e que também durante muito tempo lidou-se muito bem com o Fundo Monetário Internacional, que deverá continuar a lidar-se com ele. E nos próximos meses, tudo isto vai se tanto pôr à prova, porque nos primeiros discursos do próprio governador do Banco Central poderá-se perceber qual é a sua tonalidade, em primeiro lugar. E acima de tudo, como sabe, o Fundo Monetário vem aí para a quinta avaliação. A forma como ele tanto esta interação poderá lidar-se com esta instituição parceira, também poderá lançar os primeiros sinais, do ponto de vista de implicações. Eu acho que, apesar do lado civil, da sociedade civil, das redes sociais, ser bastante impactante e poder, de alguma forma, a ferir determinadas sensibilidades, mas, do ponto de vista daquilo que é o mercado, é melhor esta decisão do que manter a outra, que provavelmente poderia roçar alguns aspectos importantes do ponto de vista da integridade que se espera que o Banco Central deva ter no futuro.
1: Sim. E o Banco de Moçambique tem entre as suas principais responsabilidades o controle, isto da inflação, a política monetária e cambial e a supervisão do sistema financeiro. Quais devem ser as prioridades imediatas de Felisberto Navalha neste momento?
0: Bom, o Felisberto Navalha tem grandes desafios, e isso advém mesmo do próprio período, contexto em que nós vivemos, também do final dos dois mandatos do Rogério Zandamela como governador. Portanto, a questão da escassez de divisas no mercado, tanto a questão do câmbio, a questão da inflação. Portanto, apesar de termos tido uma inflação estável durante algum tempo, este ano estamos a ter uma aceleração dos preços, tanto que estão a levar a inflação alta. E, obviamente, a questão do, vamos dizer o seguinte, do apoio à economia, o financiamento à economia, tanto como. E são esses aspectos. O José Zanamela deixa um quadro bonito, sob o ponto de vista daquilo que é a estabilidade, sob o ponto de vista daquilo que são as reservas, alguns indicadores importantes. Mas há um aspecto importante, que é como este quadro todo apoiou o desenvolvimento, o crescimento da economia. E este é o desafio que passa para as mãos do Felisberto Navalha. Portanto, eu acho que, mais do que central, vai desempenhar um papel, sem fugir às suas funções tradicionais. Vai desempenhar um papel de, portanto, não só ancorar a estabilidade, mas também

0: Agora ancorar ao crescimento da economia. Então, este é um desafio dele e isto certamente passará por lidar com a questão dos juros, taxa de juros, a questão da inflação, a questão das divisas para o mercado, a questão do câmbio. Como se sabe, havia uma perspectiva negativa, sob o ponto de vista dos investidores, relativamente àquilo que é o desempenho da taxa de câmbio do Moçambique, sendo considerada que ela como administrada. Portanto, isso não é bom para sob o ponto de vista dos investidores. Portanto, isso pode desencadear também uma nova, como se diz, uma nova atração, demanda ao mercado, sob o ponto de vista desses investidores que, de alguma forma, sentiram menos atraído com a situação que estava acontecendo com o câmbio em Moçambique. Então, o governador do Banco Central terá que lidar com isto, tanto no futuro, não tem, isto, disso não temos dúvida.
1: Sim, por último, senhor Senghor, Moçambique enfrenta desafios relacionados com o custo de vida, não é? Isto também é inflação, crédito e estabilidade do metical. Que decisões da nova liderança poderão ter efeito ou impacto, não é, na vida das famílias e das empresas?
0: Bom, as primeiras as medidas que poderão ter impacto são do lado monetário, obviamente, que tem impacto naquilo que é o custo do crédito, o custo do financiamento em Moçambique. Em primeiro lugar, que são, como eu dizia, são as o papel são fazem parte das funções tradicionais do Banco Central. Mas, indo para frente, se terá mais impacto no apoio a esta economia, redução do custo de vida, entre outros aspectos, pensando um pouco fora da caixa, trazendo um pouco medidas inovadoras, ser um pouco mais progressionista, que eu acho que o novo governador é muito progressionista, e olhar mais de como é que um mercado como o de Moçambique, o mercado moçambicano, que é um mercado não muito desenvolvido, mas que tem potencial para crescer e precisa de que sejam desencadeadas determinadas medidas, determinadas políticas para que isso tal aconteça. Porque já tinha iniciado o Banco Central com as fintechs, a regulamentação das fintechs, que é, na verdade, tentar trazer a digitalização, tanto não só no sistema bancário, mas para alcançar a franja da sociedade que tem sido excluída nas transações bancárias. Portanto, facilitar a instalação da digitalização em todo o sistema financeiro, de tal forma que as transações em Moçambique tornam-se cada vez mais rastreáveis. Hoje em dia, o licenciamento das instituições financeiras digitais, até por enquanto, tem sido muito difícil, e muito burocrático ou demorado, mesmo sendo apenas de uma única instituição. Então, esses são aspectos, são desafios que o Banco Central tem que lidar-se com eles para que de facto possa desbloquear todo o potencial que o Moçambique tem, portanto, para crescer, alcançando mais, incluindo mais e mais segmentos que estão fora do sistema e que poderão trazer novas dinâmicas na economia.
1: Muitíssimo obrigada, senhora Eduardo, pelas suas análises e continuação de uma boa noite para si.
0: Muito obrigado pelo convite, que noção de uma boa noite.
1: Obrigada. E estas foram as palavras de Eduardo Senghor, economista moçambicano, falando-vos a partir da cidade de Maputo, Moçambique. Fica a seguir com o Jacob Tivano com as notícias do desporto.
2: 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Calorosas saudações e sejam todos bem-vindos à resenha desportiva desta belíssima terça-feira. Cabo Verde vai estar representado nos Jogos Olímpicos da Juventude Dakar 2026, que se realizam de 31 de outubro a 13 de novembro, com 8 atletas distribuídos por 4 modalidades. Em conferência de imprensa desta segunda-feira, o responsável avançou que a participação cabo-verdiana nas modalidades de atletismo, natação, judo e voleibol de praia foi obtido por atribuição de cotas, sendo que a indicação dos atletas ficou sob a responsabilidade das federações nacionais. A Federação Egípcia de Futebol anunciou esta terça-feira a renovação do contrato do selecionador Hossam Hassan, que vai manter-se com a sua equipa técnica no comando dos faraós até 2030. A Hassan, de 60 anos, antiga lenda do futebol egípcio, que chegou, diz aqui, jogou nos dois maiores clubes do país, Al Ahly e Zamalek, está à frente da seleção egípcia desde fevereiro de 2024. O Benfica somou esta segunda-feira o primeiro triunfo em casa na edição 2026-2027 da Primeira Liga Portuguesa de Futebol ao vencer o Estoril de Praia por 2-1 em encontro da quarta jornada da prova. No final do encontro, o técnico dos encarnados, Marco Silva, falou da importância da vitória.
3: O Benfica dominou o jogo todo. É óbvio que sofremos um golo perto dos 80 minutos. E que faz o Estoril acreditar um pouco. O Estoril faz, durante o jogo todo, 2 remates. Faz 4 remates no total, 2 remates enquadrados com a baliza. Independentemente, temos vindo a ganhar jogos e temos vindo a crescer como equipa. Tem-nos acontecendo muitas vezes esta situação, praticamente num remate à nossa baliza, numa situação, acabam por fazer gol. Foi o que aconteceu hoje novamente. A equipa acabou por se organizar e acabou por controlar o jogo até ao final. 3 pontos importantes para nós. Era importante para nós, no primeiro jogo, com os nossos adeptos em casa, no Estádio da Luz, ganhar. Foi o que conseguimos fazer. Agora há que descansar e preparar a próxima semana com mais 3 jogos.
2: Os encarnados, que têm um jogo em atraso, saltam para o 5º lugar com 7 pontos, a 5 do líder Futebol Clube do Porto e a 3 do Sporting, enquanto Estoril de Praia manteve-se com 1, seguindo no 17º e penúltimo posto. Ponto final à resenha desportiva desta belíssima terça-feira. Veremos agora os microfones a Maria Massamo na continuidade do Caleidoscópio. 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
1: Sob o lema Mídia e Coesão Social no Mundo Dividido, a Universidade de Joanesburgo, em parceria com a Channel África e a gigante das telecomunicações MTN, inaugurou esta terça-feira uma cimeira de inovação nos mídia com a duração de 2 dias. O encontro pretende reforçar os laços diplomáticos e sociais entre a África do Sul e a Nigéria. Jacob Tivane traz os pormenores desta cimeira.
2: A iniciativa proporciona uma importante plataforma para acadêmicos, decisores políticos, profissionais dos mídia, líderes empresariais e representantes da sociedade civil refletirem sobre as responsabilidades e o papel dos meios de comunicação social na sociedade contemporânea. Sifiso Mnisi, professor associado do Departamento de Comunicação e Mídia da Universidade de Joanesburgo, destacou o impacto social da iniciativa e a sua importância para o desenvolvimento do continente.
4: The strategic plan of the University of Johannesburg focuses on societal impact.
5: O plano estratégico da Universidade de Joanesburgo centra-se no impacto social, assegurando que temos um impacto significativo na nossa sociedade, na sociedade imediata e no continente. E para termos esse impacto, focamos-nos em estabelecer parcerias estratégicas que nos ajudem a impulsionar a agenda do impacto. A Universidade Panatlântica, na Nigéria, tornou-se um parceiro estratégico por muitas razões, uma das quais, naturalmente, é o facto de estar localizada num país que, juntamente com a África do Sul, possui uma das economias mais fortes do continente e, por conseguinte, existe a expectativa de que impulsionemos a sua agenda de desenvolvimento.
2: Por sua vez, Dr. Ikuchukwu Obia, decano da Escola de Estudos de Mídia e Comunicação da Universidade Pan-Atlântica na Nigéria, falou sobre a importância da parceria entre a Nigéria e a África do Sul.
6: We started this relationship really the same year we started the Media Innovation Program because we needed.
5: Iniciámos esta relação praticamente no mesmo ano em que lançámos o programa de inovação nos média, porque precisávamos dela. Desde o início que houve sempre esta ligação entre a Nigéria e a África do Sul neste programa, pois desde a primeira vez que o executámos, em 2021, também fizemos uma visita aqui. Trazemos jornalistas para cá. Assim, nos últimos 5 anos, temos trazido jornalistas para aqui neste programa, graças ao apoio da MTN. E a relação surgiu porque precisávamos de um parceiro aqui, um parceiro sul-africano, e tivemos a sorte de contactar pessoas da Universidade de Joanesburgo, o que facilitou isso, e foi assim que iniciámos esta parceria. Inicialmente, começámos como uma parceria apenas para o MIP, mas expandimos-nos para além disso. Agora, estamos a tentar aprofundar esta relação para que possamos realizar outras atividades de investigação e intercâmbio.
2: A cimeira decorre num momento crítico para o continente africano, numa altura em que os ecossistemas mediáticos enfrentam rápidas mudanças geopolíticas, alianças políticas frágeis e uma crescente ameaça de desinformação digital.
7: Significativo enquanto corporação de radiodifusão sul-africana.
8: An impact as the South African Broadcasting Corporation.
2: Nada Ochel afirmou igualmente que o Channel Africa pode desempenhar um papel importante na transmissão de uma mensagem de união e integração do continente em representação da SABC.
8: As a SABC, we have a unique opportunity with Channel Africa. Channel Africa can carry.
7: Como sabe que temos uma oportunidade única com o Channel Africa. O Channel Africa pode transmitir esta mensagem de unificação de África em nome da SABC, em nome do país, uma vez que a emissora chega a toda a África em diferentes línguas amplamente faladas no continente. Penso que esta é uma oportunidade única que não podemos perder, aproveitando-a para garantir que chegamos ao resto de África. Não é bom para a África do Sul ser vista como um país que trabalha contra o resto de África. Não creio que seja isso que queremos. Não creio que seja isso que o nosso governo, enquanto sul-africanos, deseja.
8: Our government wants, as South Africans.
2: Ao longo da cimeira, os delegados irão analisar, em particular, a cobertura mediática das relações entre a Nigéria e a África do Sul, com o objetivo de identificar e combater preconceitos, sensacionalismo, estereótipos culturais que persistem nos meios de comunicação social. Reportando para a Channel Africa News, Jacob Ntivane.
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1: E dando continuidade à nossa página das atualidades, São Tomé e Príncipe prepara-se para as eleições legislativas de 27 de setembro, com 7 forças políticas na corrida aos 55 lugares da Assembleia Nacional. Cerca de 142 mil eleitores são chamados às urnas para escolher os deputados que irão determinar a composição do próximo Parlamento e, consequentemente, influenciar a escolha do próximo Primeiro-Ministro. No mesmo dia, realizam-se também eleições autárquicas nos distritos da Ilha de São Tomé e eleições regionais na Ilha do Príncipe. Com uma disputa que envolve partidos com diferentes percursos e propostas políticas, estas eleições poderão redefinir o equilíbrio de forças no país. Para analisar o cenário eleitoral são-tomense, conversamos com Liberato Muniz, analista político são-tomense.
10: Na minha perspectiva, devia querer dizer que a nossa democracia está ativa, que há sempre mais pessoas a quererem encontrar melhores soluções para São Tomé e Príncipe. Esta devia ser a leitura primeira nesse aspecto. Mas, infelizmente, por aquilo que vem acontecendo e pela forma como os nossos políticos, tanto os mais jovens como os menos jovens, têm se posicionado em relação a São Tomé e Príncipe, como que à procura de uma oportunidade para resolverem os seus problemas, e quando as pessoas que praticamente estão neste momento a concorrer para essas eleições são pessoas, salvo raras exceções, que nos têm apresentado mais do mesmo, não têm sido capazes de dar exemplo concreto em relação àquilo que é a promoção da democracia, naquela que é a promoção do contraditório, naquela que é a promoção do respeito pelas instituições, naquilo que é a promoção de valores, naquilo que é a promoção da própria dignidade das pessoas. Quando nós vemos que, afinal de contas, não é isso, mas sim que as pessoas estão à procura de oportunidade para resolverem os seus problemas e não são capazes de dar em momento nenhum exemplo plausível para que nós possamos acreditar, então eu posso dizer que essa proliferação de partidos é mais uma tendência de querer ver quem manda, de querer ver quem controla e de querer, sobretudo, usar São Tomé e Príncipe para a resolução dos seus problemas. E é preciso que isso mude, mas para que isso mude é preciso que a nossa sociedade civil seja uma sociedade civil diferente, uma sociedade civil que tenha valores. Mas, infelizmente, por aquilo que nós assistimos, pela forma como as coisas vêm acontecendo, nós temos que interrogar e ficar muito preocupados com o próximo cenário político que vai surgir em São Tomé e Príncipe, porque, no meu entender, não me vislumbra que as pessoas queiram verdadeiramente trabalhar em prol de São Tomé e Príncipe. Isso já são muitos anos, já são muitas experiências, e quase consecutivamente com aspectos muito negativos que não ajudam que as pessoas, que os santomenses, acreditem que o país vai mudar, que esses políticos são políticos que querem fazer diferente, mas simplesmente, naquilo que me parece, é que querem continuar a ser mais do mesmo, controlar para resolverem os seus problemas. E isto é mau, e eu espero que a sociedade civil, que toda a sociedade, que toda a população acredite que é preciso mudar, e que é preciso pressionar esses políticos para que eles mudem e para que eles sejam responsáveis do mal que eventualmente tenham feito ao Santo Meio Príncipe.
2: Caríssimo, estão em disputa 55 lugares na Assembleia Nacional. Quais serão, na sua opinião, os principais fatores que poderão determinar o comportamento dos eleitores nestas eleições?
10: Está difícil, porque eu julgo que, se perguntar muitos santomenses em quem eles vão votar neste momento, eles não saberão dizer. E não saberão dizer porquê. Porque não há projetos, porque não há gente que traga ideias, não há ideias. Mesmo aqueles que vão ser deputados, praticamente a população não conhece. Então, o que vai acontecer é que aqueles que vierem a ser deputados, vai ser mais porque o seu partido conseguiu reunir mais condições económicas para distribuir, conseguiu, muitas vezes, usando uma palavra mais dolorosa, enganar a população para que eles possam votar. Mas, no meu entender, muitas vezes são votos inconscientes, são votos simplesmente de grupos, são votos simplesmente por impulso momentâneo, por aquilo que se consegue. E é isso que nós temos que mudar. É isso que não se tem conseguido mudar, porque os políticos, durante os mandatos, durante as oposições, não têm feito mais senão resolverem os seus próprios problemas e não se preocuparem praticamente com a população e com aquilo que é o essencial, que é a gestão da coisa pública em prol de toda a comunidade. E quando nós temos uma sociedade civil que se mantém impávida e serena em relação a quase tudo, não é capaz de se manifestar, não é capaz de se interrogar, não é capaz de procurar que, afinal de contas, esses políticos resolvam os seus problemas, então nós ficamos preocupados, porque poderemos chegar a um momento em que os políticos se irão alinhar às forças militares ou paramilitares e para controlarem, ao invés de fazerem algo de bom para o povo santomense.
1: Estas foram as análises de Liberato Muniz, analista político santomense, falando aqui ao Canal África. Fica a seguir com João Iabalá com as notícias de economia.
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12: Boa noite, estamos de volta com a página económica do Canal África. O presidente moçambicano Daniel Chapo nomeou o economista Felisberto Diniz Navalia como novo governador do Banco de Moçambique, anulando a nomeação anunciada apenas um dia antes. Valdemar Fernandes de Souza deixa assim o cargo de governador, enquanto Benedita Manuel Guimino foi indicada para a função de vice-governadora. A Presidência da República não avançou com explicações sobre a alteração. A companhia aérea angolana TAG anunciou a suspensão da greve prevista para hoje após reuniões entre a administração e os representantes sindicais. A decisão permite a manutenção das operações normais e abre espaço para novas negociações entre as duas partes. Segundo a administração, a companhia, o objetivo é alcançar uma solução equilibrada e sustentável. Os reguladores e responsáveis pelo setor do jogo em África defendem regras mais rigorosas e uma maior proteção dos consumidores numa altura de expansão da indústria. Durante o Fórum de Diretores Executivos da Associação Africana de Loterias e Jogos em Durban, a presidente do Conselho da ALGA, Sabina Rupolosa, afirmou que a regulamentação deve acompanhar a inovação sem a limitar. Segundo Rupolosa, o objetivo é criar condições para que a regulação e a inovação possam coexistir.
13: The goal should be an environment in which innovation can flourish O objetivo deve ser criar um ambiente onde a inovação possa desenvolver-se com regras claras, instituições competentes, consumidores protegidos e elevados níveis de confiança. Não se trata de escolher entre regulamentação e inovação, mas de garantir que ambas se reforçam mutuamente.
14: It is the work of making them reinforce one another.
13: E por último, a Índia retomou os contactos com a Zâmbia para avaliar oportunidades de investimento no setor do cobre e noutros minerais essenciais. As conversações preliminares entre responsáveis dos dois países decorreram a 26 de agosto, segundo fontes ligadas ao processo. Nova Delhi procura reforçar o acesso a matérias-primas no estrangeiro, de forma a acompanhar o crescimento da sua economia. E com isto encerramos a nossa página econômica do hoje. Fique atento a mais novidades aqui no canal África.
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1: E depois das atualidades económicas com João e a Bala, vamos aqui agora conferir o que é que o programa África Oldau preparou para hoje. Vamos conversar aqui com a Mpo para saber quais são os insights da programação de hoje, que vai entrar no ar dentro de instantes. Good evening, Mpo. How are you?
15: Very well, thanks. 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There's a lot to expect on the show. 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
1: Thank you, Mpo. E não se esqueçam que a posta era no ar dentro de instantes aqui na vossa companhia, isto das 21 até às 22 no África Old Hour.
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1: E a Guiné-Bissau realizou este domingo um referendo constitucional com a Comissão Nacional das Eleições, CNE, a anunciar uma participação eleitoral superior a 50% a nível nacional. A votação decorreu de forma pacífica e ordeira, segundo a instituição. Casimiro Cajucan, com os pormenores.
19: A Guiné-Bissau realizou este domingo um referendo constitucional com a Comissão Nacional de Eleições, CNE, a anunciar uma participação eleitoral superior a 50% a nível nacional. A votação decorreu de forma pacífica e ordeira, segundo a instituição. O referendo foi marcado pelo apelo ao boicote por parte das principais forças políticas e coligações, bem como de várias organizações da sociedade civil guineense, que consideram ilegal o processo. Embora a constatação no terreno tenha apontado para uma fraca afluência às urnas em várias localidades, a CNE anunciou uma taxa de participação superior a 50%.
20: Registrou-se uma afluência significativa dos cidadãos às mesas da Assembleia de Voto em algumas regiões, regular e moderada noutras regiões. A participação ocorreu de forma progressiva ao longo do período da votação, tendo-se verificado maior concentração durante as primeiras horas em algumas localidades e noutras já no período da tarde. Mas no cômputo geral, a participação dos cidadãos eleitores no referendo é considerada satisfatória. De acordo com os dados recolhidos até o momento, junto às estruturas regionais, a taxa de participação pode situar-se acima dos 55%.
19: O anúncio da taxa de participação avançada pela CNE provocou reações negativas nas redes sociais, com cidadãos guineenses a partilharem fotografias e vídeos do ambiente registado em diferentes assembleias de voto durante o processo. Entretanto, a plataforma da Aliança Inclusiva PAI Terra Arrancá e a Aliança Patriótica Inclusiva APICA Base Garande contestam os dados da CNE e consideram que a participação não terá ultrapassado os 10%, classificando o referendo como um fracasso total. Muniru Conté foi quem falou em nome das duas coligações.
21: Com o encerramento das urnas, as duas plataformas vêm saudar e agradecer profundamente ao povo guineense pela resposta positiva ao apelo ao boicote. Foi visível hoje em todas as regiões do país que a população aderiu massivamente ao boicote e que as assembleias de voto estavam desertas e que o grau de participação foi absolutamente insignificante, não ultrapassando os 10%. Este referendo foi, portanto, um fracasso total.
19: Também o espaço de concertação das organizações da sociedade civil e a Frente Popular afirmam que mais de 90% dos eleitores boicotaram a votação, considerando a elevada abstenção uma rejeição ao processo de referendo. Vamos ouvir Armando Lona, coordenador da Frente Popular e porta-voz das duas organizações.
22: Boicota ontem superar 90% de gente que livre vota.
19: A CNE anunciou que os resultados provisórios serão divulgados na terça-feira, 1 de setembro, enquanto os resultados definitivos deverão ser conhecidos na quinta-feira.
20: De acordo com trabalhos que andamento de trabalhos, não podia não ser resultado até dia 1.
19: Ouvimos Idrissa Diallo, porta-voz da Comissão Nacional de Eleições. Entretanto, Armando Lona afirmou que os dados que serão divulgados não constituirão nenhuma novidade.
22: O tribunal está a capturar. Assim que a CNE está a capturar, a CNE que tem a autonomia e que tem a independência.
19: Já a plataforma da Aliança Inclusiva Terra Arrancá e a Aliança Patriótica Inclusiva Cabaz Garande afirmam que tentar impor uma nova constituição à maioria do povo guineense contribuiria para aprofundar ainda mais a crise política e institucional no país.
21: Perante esta ilusória afluência às urnas, tentar impor a nova Constituição à maioria do povo guineense, que claramente a rejeitou, seria contribuir para aprofundar mais a crise política institucional no país. As duas plataformas apelam mais uma vez a todos os atores nacionais para que se coloquem os interesses superiores da nação acima dos seus interesses políticos imediatos. Nenhuma força política, nenhuma instituição e nenhum grupo de atores pode, isoladamente, impor uma solução duradoura para esta crise que afeta profundamente o nosso país.
19: A divulgação dos resultados oficiais pela CNE deverá esclarecer a dimensão efetiva da participação eleitoral e o resultado do referendo constitucional. Dos 966.152 eleitores guineenses inscritos, os dados oficiais deverão indicar quantos participaram efetivamente na votação. Casimiro Cajucambissau, Channel Africa News.
1: E assim, estimados ouvintes, chegamos ao fim de mais uma edição do Caleidoscópio. Agradecemos a todos que nos acompanharam e contribuíram para o programa. Um agradecimento especial à nossa equipa de produção, Maria Massamo, Jacob Tevan e João Abalai, nos cuidados técnicos de Tomelo Mokwena. E não deixem de sintonizar amanhã para mais notícias e análises. Até lá, boa noite.
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